O nosso Deus é o mesmo ontem, hoje e será eternamente. Ele abriu o mar vermelho e libertou Moisés e o povo de Israel do cativeiro de Faraó. Ele livrou Sadraque, Mesaque e Abidnego da fornalha de fogo. Ele livrou Daniel da cova dos leões. Ele deu a vitória para Josué, derrubando as muralhas de Jericó. O justo anda pela fé. Então, pela fé, receba, receba

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Gente! É a minha, é a sua, é a nossa maravilhosa Marron Alcione! Alô, Uberlândia! Agora é sério, Borel!

0: obrigado a vocês por esse carinho. E o mundo inteiro vai tomar conhecimento desse trabalho maravilhoso de Alexandre. Valeu, obrigado, banda. Obrigado a vocês.
1: Vamos aplaudir a nossa Marrom.
2: Obrigado, Marrom.

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Que o Espírito de Deus te ilumine. Agora, 12:01. Eu queria pensar com você na palavra de Deus. Tem coisas que nos abençoa tanto. Tem coisas que, quando nós entendemos e praticamos, muda qualquer situação. Olha esse versículo aqui, coloca, por favor, Mateus 5:8. Põe na tela toda. Vamos ler. Diz assim: bem-aventurados os limpos de coração, porque eles verão a Deus. Na semana passada, nós falamos sobre Davi, que aproveitou a oportunidade e venceu Golias. Deus não mandou ele lutar contra Golias. Ele viu uma oportunidade, ele agarrou. Ele foi uma pessoa determinada, porque disseram que ele não podia ir contra o Golias, que o Golias era veterano em guerra, era muito grande. E ele foi. Pela determinação dele, ele não olhou para nada. Ninguém conseguiu desanimar ele. E nós falamos sobre as pessoas determinadas, elas são assim. Ninguém para elas. Teve um momento que Saul disse: ó, vai, não dá para parar ele. Pode ir. Agora, eu queria falar sobre uma coisa que abençoou Davi mais do que matar o gigante. Foi não matar Saul. Não fazer mal para Saul. Guardar o coração dele em relação a Saul, porque Saul ficou perseguindo, querendo mal. Saul ficava maquinando mal. Na cabeça de Saul, ele só ia ficar bem quando matasse Davi. O mal perturbou muito Saul. E ele ficou planejando, sabe, para poder acabar com Davi. Só que quando você guarda seu coração, você vê Deus te protegendo, te dando livramentos. Não fique preocupado com os Sauls. Não fique preocupado com quem quer seu mal. Não fique preocupado com quem

0: quer te destruir. Você sabia que o problema de Israel nunca foram os inimigos? O problema sempre foi eles. Quando nós estamos bem com Deus, não precisamos nos preocupar com nada. Ele guarda, ele abençoa, ele ajuda. Saul tentou tanto com um exército tão forte, mas não conseguiu tocar em Davi. Porque quando você está com o coração limpo, você está protegido. Quando você está guardando o seu coração, que o mal faz de tudo para sujar. Ele usa pessoas, ele usa palavras fortes, ele usa situações, ele usa pessoas que um dia você já ajudou para tentar te ferir, te decepcionar. A vitória de Davi, a bênção maior de Davi não foi derrubar Golias, foi guardar isso aqui, ó. Guarda seu coração. É uma dica se você quer ter sucesso, porque se de coração limpo você vê Deus agindo, de coração sujo você vê o mal, fazendo você cada vez afundar mais. Agora, olha outro segredo. Essa mulher que vai falar agora, ela chegou aqui no templo e ficou 3 anos sem ser abençoada. 3 anos. Ela pensava que Deus era um garçom que tinha que servir ela. Ela vinha dizendo, se o senhor não me abençoar, não precisa o senhor, eu não venho mais. Olha o pensamento dela. E muitos pensam assim. Só que se ela parasse de buscar Deus, quem ia perder era ela, porque Deus continua sendo Deus. E a ficha dela caiu. E ela entendeu perfeitamente. Entendeu tudo que precisava entender. Não é que a vida dela, em pouco tempo, floresceu? Olha só, preste atenção.
1: Qual o nome da senhora?
2: Dione.
1: Qual foi a vitória depois da aliança?
2: Isso, quando eu entrei nessa igreja, eu entrei fazendo Deus com uma troca de moeda para mim, né? Eu achava que se eu entrasse por aquela porta, tudo ia ser resolvido. Que Deus tinha obrigação de pagar minhas contas, me tirar do buraco. E não foi assim, foi bem diferente. Vou te falar como é que eu entrei nessa igreja. Uma vez eu estava no fundo do poço, devendo, a ponto de ser despejada no meu apartamento. Deus foi tão bom comigo que eu liguei a televisão no canal. Aí entrou um pastor lá com um copo de água, falou assim, vamos orar, você mulher que está deitada nessa cama, levanta. Esse pastor está louco. Peguei o copo de água, falei, ah, vai lá, vai. Peguei o copo de água, põe a mão na televisão, coloquei. Orei, bispo, aquilo ali mudou minha vida e eu não estava vendo. Eu não via que tinha mudado nada, mas mudou. Ele falou, amanhã você vai estar na igreja. Olhei o nome da igreja e falei, eu não tenho dinheiro nem para comprar pão, vou ter dinheiro para ir para a igreja. Aí deitei, tomei a água, orei junto com ele, dormi. Quando eu acordei, o telefone da minha casa tocou. A mulher que estava me devendo um dinheiro veio trazer. Aquilo não saiu da minha cabeça, bispo. Eu tenho que ir, eu tenho que ir, eu tenho que ir. No outro dia eu estava aqui, numa segunda-feira. Aí entrei por aquela porta, olhei, achei tudo muito lindo. Falei assim, Deus, se o senhor me ajudar a pagar minhas contas, eu faço essa aliança com você, senão não faço.
3: Só que... era complicadinha, hein?
2: É. Birrenta, eu queria que Deus me desse essas coisas, não eu dar para Deus. Se você me der isso, eu te dou aquilo, entendeu? Eu era assim.
1: Barganhando, né?
2: Isso. Aí eu cheguei aqui, bispo, eu fiquei 3 anos sentada ali, ó, naquele lugar, sem sair dali, e nada acontecia. Falei, não volto mais nesse lugar, não volto. Bispo, faz 4 meses que você falou daqui de cima. A gente tem que prosperar com Deus. Não é querer que Deus fique só servindo a gente. Bispo, aquilo entrou na minha cabeça assim, mudou a minha vida. Mudou tudo.
1: Você fazia Deus de garçom. É, era como se a senhora fosse assim, a senhora e Deus fosse servo. Mais ou menos isso.
2: Hoje eu vejo isso, é.

0: Deus abençoe.
1: Viu que Deus não tem dificuldade para mudar aquelas situações que para nós parecem impossíveis de serem resolvidas? Ele não tem. Mas Ele quer que você entenda que Ele é Senhor. Ela entendeu. O dia que ela entendeu o lugar dela e o lugar de Deus, a coisa fluiu. 4 meses só. Está tudo andando. Olha o espírito que ela vinha para a igreja. Só não me abençoa, não vem mais. Como quem diz, sou que vai perder. Não é Deus que perde. Se você se voltar para Deus hoje, quem vai ganhar é você. Se você não se voltar para Deus hoje, vai perder você. Deus vai continuar sendo Deus. Minha amiga e meu amigo, daqui a pouco eu vou falar sobre o que nós vamos fazer hoje em 3 horários aqui no templo. 3 horários nós vamos tirar esse atraso da sua vida. Nós vamos estar 15 horas daqui a pouco, vamos ter 18h30 com o Bispo Edgar e nós vamos voltar às 22 horas nessa reunião aqui, na Vigília do Poder. Aqui na Celso Garcia, 605 no Brás, em São Paulo. Mas nós vamos ter no Brasil inteiro essa mesma fé. Daqui a pouco eu vou falar sobre isso. Agora, 12h10, daqui a pouquinho nós vamos orar. Deixa eu dar um pulo agora na central de atendimento com o pastor Marlon.
2: Olá, bispo e a todos. Nós estamos aqui com a nossa equipe à sua disposição. Você que se encontra aí triste, você que já está com a corda no pescoço, não sabe mais o que fazer, você precisa desabafar, você está aí pensando na morte, nós temos uma equipe à sua disposição para te dar uma palavra de ânimo, para você vencer essa situação. 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Bispo?
1: Obrigado, pastor Marlon. Preste atenção nessa matéria. É horrível viver nessa situação, se sentindo atrasado, paralisado na vida. De repente é sua realidade. Todo mundo vai, menos você. Eu vou voltar falando sobre isso. Você pode resolver esse problema hoje. Só depende de você. Acompanhe essa matéria.
3: Um cenário de pressão econômica, desemprego, endividamento e ansiedade crescente, muitas pessoas descrevem a própria vida com uma palavra em comum: atraso.
4: Da menor à maior conta que a gente tinha, o compromisso que a gente fazia, a gente pagava em atraso.
5: Dependia dos meus pais, eu não tinha profissão nenhuma.
6: Não tinha R$2 para pagar uma passagem de ônibus quando eu cheguei.
3: Atualmente, quase metade dos brasileiros vivem em famílias que já atrasaram contas básicas, como água, luz, aluguel e prestações. Segundo o IBGE, 46% da população vivem em lares com pelo menos uma conta em atraso. Mas o problema vai além das dívidas. O atraso não está apenas nas contas, mas também na vida pessoal, profissional, na realização de sonhos. Pesquisas revelam que os brasileiros estão realizando objetivos importantes cada vez mais tarde. Enquanto milhões de pessoas tentam equilibrar as despesas do mês, projetos importantes acabam ficando para depois. O casamento, o carro, a casa própria e a estabilidade financeira. E em meio a esse cenário, o dinheiro surge como a principal preocupação da população, à frente até mesmo da saúde e da família.
7: Cheguei com o nome sujo, devendo 2 meses de aluguel, depressiva, alcoólatra, fumante. Eu queria fechar o escritório e sumir.
8: Com 30 anos de idade, eu já tinha falido 4 lojas. Tudo que era de humilhação, eu já tinha provado. Um carro que supostamente eu teria conquistado, o oficial de justiça me encontrou e falou: desce, eu vou levar. Todos os produtos ficou no carro e eu continuei a pé, o meu caminho.
3: Em tempos de dificuldades econômicas e incertezas, a sensação de vida parada tem levado

0: levado muitas pessoas a buscarem não apenas soluções financeiras, mas também equilíbrio emocional, familiar e espiritual. A palestra da Prosperidade com Deus, realizada aqui no Templo de Salomão, tem reunido pessoas de diferentes idades e profissões. Gente que já tentou de tudo, mas que ainda se sente preso ao atraso e à estagnação. Mas é aqui na segunda-feira que eles encontram a direção certa. A fé passa a ser vista como um novo caminho para sair do ciclo de atraso e avançar.
1: Eu lembrei de uma palavra que Deus falou na reunião, o seguinte: em vão trabalha o homem se o Senhor não abençoar. Aí eu fui para a corrente, fiz uma aliança com Deus, um pacto de fidelidade. Aí aos poucos, bispo, eu fui pagando as dívidas. Dívida da menor, que era a conta de água, de luz, aluguel de prédio, estava tudo atrasado. E mais de 1 milhão com fornecedor, a gente foi pagando aos poucos, pagando. E depois que Deus nos deu condição de pagar essas dívidas, a gente começou a prosperar. Porque chegou um momento que eu fiz um levantamento. Hoje, se a gente vender tudo que tem e pagar tudo que deve, a gente vai continuar devendo. Trabalhamos muito tempo e só acumulamos dívida, bispo. E aí, com Deus, com o propósito com Deus, a gente começamos a conquistar.
0: Foi nas palestras da Prosperidade com Deus que eles aprenderam a não desistir.
2: Comecei o congresso, me formei e tive a oportunidade de trabalhar em uma clínica. Nessa clínica, eu fui conquistando os pacientes cada vez mais, minha agenda foi estourando a cada dia, e eu fui convidada para ser responsável técnica. Para quem não sabe, responsável técnico é o dentista que, antes de mais nada, ele precisa ter experiência e saber lidar com todas as situações. E eu, mesmo com 2 anos de formada, com 24 anos, eu hoje coordeno dentistas que têm mais tempo de profissão do que a minha idade. E assim, não foi pela minha capacidade, bispo, foi por Deus. E aqueles colegas que na faculdade tiravam sarro da minha situação, hoje eles me pediram oportunidade de emprego. E tudo isso na minha vida não tem outra explicação a não ser o próprio Deus.
3: Depois que eu falei para o Senhor, olha, eu cansei, tudo bem, eu vou fazer o que eles falar. Ou o Senhor muda ou me leva, é melhor que me leve, eu não vou mais aceitar isso.
4: Não aguentava mais.
3: Não aguentava. E aí comecei a obedecer. Foi dia após dia. E tudo ao meu redor daquele jeito. Só que eu falei, eu vou obedecer. E aí Deus foi preparando. Preparou o Thiago para seguir comigo na fé. Nós dois começamos a fazer o pacto, a aliança. Nós trazemos um caderninho, eu anoto tudo. Tudo que é passado aqui é lei. E o que, que nós começamos a fazer? Obedecer as primícias, não só valores, mas alimento. Tudo é consagrado a Deus. E pedir para Deus nos diminuir, para Ele crescer. E a vida mudou. Deus transformou. Aquele carro que eu fui humilhada, hoje nós temos 3. Todos quitados, sem dívida. É uma bênção a nossa vida. Nossos fornecedores é uma bênção. Nós temos 2 empresas... todas as duas prósperas, uma no meu nome e outra no dele, as duas prósperas. Nós comemos do bom e do melhor, chegamos de Paris recentemente, tudo à vista, eu não tenho mais humilhação. Deus transformou a nossa vida.
4: Aprendeu a obedecer, aprendeu na dor, né?
3: Na dor, teimando. E chegando lá em outro país, nós falamos de Deus e a gente quer passar para as pessoas isso, a gente não quer que elas percam tempo. E é muito grande. O que a gente pede para Deus hoje, bispo, é intimidade, é que Ele nos diminua para que Ele apareça.
4: Está aparecendo aqui hoje. Deus abençoe.
0: A enxergar um futuro diferente.
5: Deus me colocou numa empresa que eu nem imaginava estar, hoje onde estou, fechando pedidos com pessoas de alto padrão, arquitetos, engenheiros, profissionais que, se fosse olhar, falei, onde que Deus me colocou? Mas Deus é grande, aqui nessa corrente o Senhor fala, Deus é grande, Deus pode muitas coisas.
4: Foi na fé mesmo.
5: Foi na fé.
0: E o que antes parecia impossível finalmente aconteceu. O casamento dos sonhos saiu do papel e também do atraso.
5: Casei, Deus me deu a condição de ter um casamento dos sonhos, bispo, dos sonhos. Casei, reformei a empresa. Ela fala um pouco do casamento?
6: Bispo, a gente fez um casamento no final do ano para quase, para mais de 300 pessoas, né? Nesse meio tempo a gente comprou nosso apartamento numa localização boa, a gente fez a lua de mel dos sonhos onde a gente queria e Deus tem honrado, né? A riqueza material é só uma consequência da maior riqueza que a gente tem, que é o Espírito Santo.
5: E vindo para cá, eu cancelei um cliente agora 3 horas, tava agendado já, né? Eu cancelei e...
7: Quebrar sua corrente.
5: Para não quebrar. Aí Deus me surpreendeu no caminho. Eu tinha passado um orçamento grande e ele me... no caminho eu fechei o pedido. Vindo para cá.
7: Deus abençoe.
8: O que eu quero ressaltar é o seguinte, que em 16 anos... eu lutando, trabalhando honestamente, né? Colocando toda a minha força, eu não conseguia vencer. Até o que era para dar certo dava errado. Aí com Deus a coisa mudou. Até o que era para dar errado dá certo, né? E outra coisa também, assim, nós tivemos as conquistas, né? Me casei no altar, né, com o homem de Deus. E a partir de então a nossa vida começou a mudar. Recentemente nós fizemos uma viagem para a Terra Santa, para Israel, né? Quando eu cheguei na igreja, eu estava com o carro velho, quebrado. Eu estava com meu nome sujo há mais de 20 anos. Eu não conseguia limpar o meu nome. Parecia assim que cada vez que eu tentava, a coisa piorava. E o nome sujo. Aí eu consegui arrumar meu nome, consegui adquirir meu carro à vista, né? Hoje nós temos uma vida boa. Agora, o melhor de tudo isso, bispo, é assim, eu creio que existem pessoas que têm muito dinheiro, né? Mas eu sou milionária, porque eu tenho o Espírito Santo.
7: Que é uma riqueza.
8: É a minha maior riqueza. Foi o maior presente que Deus fez por mim.
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7: Você sabe que uma pessoa tão esforçada como você é, não era para estar com a vida tão atrasada. Tem alguma coisa errada. Minha amiga e meu amigo, todo mundo vai, menos você. Você está vendo todo mundo que se formou contigo avançando. E sua vida paralisada. Você está vendo pessoas que te devem, têm condições de pagar e não pagam. Só para te atrasar. A causa na justiça não sai. O tempo passa e não chega uma boa notícia. Honestamente, você quer se livrar desse atraso? Se você diz assim, bispo, eu quero, então o dia é hoje. Daqui a pouco nós vamos estar juntos 15 horas, bispo Edgar, 18h30, e nós vamos voltar às 22 horas nessa vigília aqui, chamada a Vigília do Poder, das 22 às 23h30, com chuva, sem chuva, não importa. Você quer ver sua vida alavancar? Porque se o mal atrasou, Deus pode fazer alavancar. Se o mal atrasou, Deus pode fazer sua vida dar uma guinada. Anota o endereço. Celso Garcia, 605 no Brás, onde sua vida vai mudar. Agora, veja testemunhos de pessoas que se livraram do atraso. Olha só.
9: Eu vindo aqui, eu comecei a buscar somente o dinheiro. Eu sentava aqui, era só para entender, só para buscar aquela visão. Não, como eu vou investir, como eu vou fazer isso? E a empresa estava crescendo e a gente afastou. Eu afastei e nesse período eu acabei quebrando, perdi uma... Na verdade, todas as empresas, ela começou a dar prejuízo. E acabei precisando... quebrei uma empresa, para salvar a outra também acabei ficando devendo quase 8 meses de aluguel, e a vida começou a ficar bem difícil. Um carro que eu tinha comprado, na verdade, como o movimento era muito grande, eu acabei comprando um carro sem dinheiro, sem nada, só pelo nome. E a coisa ficou tão amarrada que eu não conseguia pagar esse carro. E o rapaz me cobrava e acabei sujando o nome também. E as coisas ficou de uma situação que eu acabei ficando com uma dívida de quase 300 mil reais. Isso era impossível, era impagável, a mente a milhão.
10: Minha vida derrotada, tudo atrasado, mais de 27 diplomas, nunca dei certo em nada. E eu fui numa reunião do senhor, passei por várias denominações em busca de tentativa da minha vida dar certo, e eu me convidaram para uma reunião do senhor que era a Cruzada dos Milagres. E aí o senhor falou: "Psiu, ei, você quer mudar de vida? Vai lá fazer aliança." E aí eu vim num carrinho velho, R$5 no tanque, tomando multa. E cheguei aqui, sentei lá atrás e falei assim: se não acontecer nada, eu vou dar um pau nesse bispo. Bravo.
7: Cheguei... Só Deus me guardar mesmo, né? É luta. E aí?
10: Cheguei bravo. E nada dava certo na minha vida. Desacreditado. Meus familiares olhavam para mim e falavam: larga de mão, não tem mais jeito. Porque era só derrota, bispo. Era só derrota.
7: O pior momento que você passou?
10: O pior momento que eu passei foi o fundo de poço, foi quando eu estava trabalhando e chegava ao ponto de eu urinar dentro de uma garrafa, porque eu não podia perder corrida. Esse foi o pior momento.
11: Eu tinha uma vida, né? Eu nasci numa vida muito fracassada, então os meus pais não tinham condições nenhuma, então eu cresci num caixote. Para resumir, eu vendia trufas na rua, então eu sempre quis prosperar, mas eu nunca conseguia. Então eu fui para lutas, nunca tive preguiça de levantar às 5 horas da manhã para trabalhar, mas não prosperava.
12: Bispo, eu cheguei aqui através da minha esposa, ela que chegou primeiro. Porém, o que aconteceu? Eu não acreditava. Eu achava que para mim não tinha jeito. Eu achava que era só aquela vida lá fora. Era aluguel atrasado, ou fazia despesa, ou pagava aluguel. Era uma vida totalmente derrotada e travada.
9: Hoje, graças a Deus, a empresa que em 2023 a gente estava quebrado com a dívida de mais de 300 mil reais, hoje a gente é reconhecido como uma das melhores empresas do bairro, a gente está vendendo, a gente não dá conta de atender a galera que está chegando na nossa loja.
7: Pagou todo mundo?
9: Pagamos todo mundo esse ano, graças a Deus, todos os funcionários, pagamos tudo em dias, viajamos agora da forma que eu quis, com o carro que eu quis, da forma que eu quis, e graças a Deus, Deus tem feito coisa maravilhosa na nossa vida.
10: Hoje a gente... eu tenho um excelente trabalho, minha esposa tem a empresa dela, está tudo prosperando. Hoje a gente tem vários imóveis, carro, a gente anda no melhor carro. Para quem chegou aqui com um carro que era só uma lata, que só tomava multa, hoje eu ando de carro elétrico, hoje eu ando de carro híbrido, de carro, de qualquer carro que eu quiser. Porque Deus me abençoou e o Espírito Santo, que é o primordial.
11: E assim, bispo, depois que a gente deu testemunho aqui, a gente desceu do altar, Deus deu um outro carro pra gente. E na outra semana surgiu uma proposta de uma outra casa no litoral. E o meu sonho sempre foi dar uma casa pra minha mãe. Sempre foi. E a casa que eu mobiliei do jeito que eu queria, eu dei a chave pra minha mãe e falei: está aqui, mãe, a sua casa.
12: Eu peguei firme. E depois disso daí as coisas começaram a andar. Já arrumei um serviço de motoboy, fui trabalhando de motoboy. As coisas foram andando, o nome estava sujo, já limpou o nome, as coisas começaram a fluir. Na hora que eu vi, numa reunião, Deus falou para mim: você já trabalha com moto, abre uma transportadora. Eu falei: rapaz, uma transportadora? Eu falei: mas eu não questionei, só fui. Peguei e fui. Chegou lá, arrumei o primeiro serviço, um tipo de caminhão, nem sabia que caminhão que era. Saí perguntando para os colegas, o rapaz falou: oh, eu tenho um aqui, outro tem ali. Foi indo. Resumindo, a empresa hoje a gente conseguiu, a gente tem 7 caminhões da empresa. Para quem morava de aluguel, fui morar de favor. Hoje a gente conseguiu agora, o ano passado, uma casa num condomínio. Fora, minha esposa tem o carro dela, eu tenho meu carro, meu filho tem carro. Então assim, mudança, foi obediência e, que nem o senhor falou, coragem.
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7: Daqui a pouquinho nós vamos orar por você, ou com você. Já deixa o seu copo com água aí preparado. Se você precisa desabafar, nós já demos o número da nossa central. Só você ligar agora e buscar ajuda. Só não piore a sua situação. Você não pode agir sem pensar. Chega de cometer erros na sua vida. Olha as consequências que esses erros trouxeram. Agora é hora de acertar. E nós podemos te dar todo o suporte nesse momento difícil, tá bom? Preste atenção nas nossas repórteres. Elas vão conversar com pessoas que participam dessa reunião segunda-feira aqui no templo. Olha só.
14: Já imaginou encontrar direção para sair das dívidas e reorganizar sua vida financeira? Um lugar onde atitude e fé andam juntas.
0: É, Esther, aqui no Templo de Salomão, uma palestra tem chamado a atenção de muita gente. Pessoas de diferentes regiões do país e até fora dele não medem esforços para estar aqui na palestra da Prosperidade com Deus.
15: Eu venho da Bélgica.
16: Eu vim de Aracaju.
17: Vem cansada, né? Venho direto do trabalho, tudo. Mas é quando eu chego aqui, as energias são renovadas. Então, principalmente a paz, né? Quando eu piso aqui, eu sinto uma paz muito grande.
18: Nossa, segunda-feira, para mim, se eu perder a segunda-feira, para mim, eu perdi a semana de tudo. É uma motivação, é uma gasolina a mais na nossa vida. É tudo de bom.
19: Eu vim do Rio de Janeiro, vim de carro. Foram 6 horas de viagem. Que valeu a pena estar aqui para buscar na reunião de prosperidade com Deus o avivamento, a força, a direção de Deus para que a minha vida financeira continue alavancando.
0: E você aí de casa que ainda não conhece a palestra da Prosperidade com Deus, saiba que ela é gratuita e aberta a todos, viu? O Templo de Salomão é uma casa para todos os povos. Inclusive, eu tô aqui com a...
20: Jace.
0: Tudo bem?
20: Tô bem, e você?
0: Joia, conta pra gente, Jace, da onde você veio? Demorou quanto tempo pra chegar até aqui? E é a segunda vez que está aqui?
20: Isso, segunda vez. Fui convidada pela mãe da minha amiga, a Datamires. Eu moro em São Bernardo do Campo e voltei porque eu gostei bastante. Então, não conhecia, fiquei deslumbrada pelo espaço, por tudo, mas muito mais impactada com a palavra.
0: Quais foram os efeitos dessa palavra durante a semana que fizeram também você voltar?
20: Eu gostei bastante da forma como foi pregada, do tanto que impactou e também ali de uma palavra muito dinâmica, do qual não tem nenhum tipo de julgamento por ter uma religião diferente. Enfim, eu vim assim com o coração aberto, sempre visitei outras igrejas também E aí, mas aqui eu acabei me identificando, voltei e acho que ainda vou voltar mais vezes.
14: E diante de tantos relatos, uma realidade se repete. Muita gente chegou carregando o peso das dívidas, da ansiedade e da falta de perspectiva. E o que faltava não era apenas dinheiro, mas fé, direção e força para recomeçar.
16: Eu vim de uma condição de falência total, porque quando eu cheguei, ainda tive que passar por dificuldades para poder aprender a subir degrau por degrau. E aí eu escolhi uma outra profissão, busquei uma segunda renda, uma terceira renda. E aí Deus me trouxe até aqui, né? Há 3 anos e meio atrás, eu morava de favor, né? Eu estava numa situação muito polêmica e eu aprendi a conquistar, né? A conquistar e permanecer. Porque é isso que a gente assiste aqui nas segundas-feiras. É ânimo, é você aprender a lutar, é você não se conformar, né, e a mudar a sua vida. E com o maior aliado desse universo, que é o próprio Senhor Jesus.
21: Há 5 anos atrás, antes de eu chegar aqui no templo, eu era uma pessoa meio que desprovido, né? Não tinha foco em nada, não tinha direção em nada. Tinha muita força de vontade de querer vencer, mas ao mesmo tempo tudo que eu lançava dava errado, tudo que eu fazia não tinha força, ia, chegava no meio do caminho, parava, nunca consegui alavancar. E através da reunião, chegando no pacto, né, a nossa vida, eu fui adquirindo a direção, firmando o pacto a cada semana, não foi fácil. E a gente foi firmando e foi dando, Deus foi dando direção, Deus foi dando a noção, né, do trabalho, me deu uma porta de trabalho e hoje eu sou mecânico, trabalho no ramo de motopeças e graças a Deus, Deus tem abençoado o que eu ganhava em torno de um mês, né, de salário, hoje eu ganho em um dia.
0: E o objetivo da palestra é esse: alcançar pessoas que estão passando por momentos difíceis, especialmente na vida financeira, e mostrar que existe sim um caminho que não só vai levar à estabilidade financeira, mas também à verdadeira prosperidade.
22: Hoje eu tenho a paz, verdadeira prosperidade, tenho o verdadeiro amor que vem do alto, e é isso que eu passo para as pessoas. Todos que me conhecem conseguem ver essa mudança da velha criatura para a nova criatura. E hoje, estando aqui em São Paulo, vim aqui mais uma vez fazer uma visita no Templo de Salomão para participar dessa reunião muito abençoada, Prosperidade com Deus, que é uma prosperidade que vem para a gente em todos os sentidos da nossa vida.
16: Eu percebi que realmente a gente lutar com a força do nosso próprio braço não é vantagem. A gente não chega muito longe. E com Deus a gente alcança até o imaginável.
0: Fez a aliança? Pegou sua aliança?
20: Já fiz, tá aqui, ó. Não tiro por nada.
0: Se os problemas financeiros têm tirado a sua paz,
14: talvez seja a hora de mudar de direção.
0: Segunda-feira, participe da palestra da Prosperidade com Deus aqui no Templo de Salomão.
14: Em diferentes horários, 15 horas, 18h30 e na Vigília do Poder, das 22h às 23h30. Avenida Celso Garcia, 605, no Brás.
21: Eu falo com vocês que estão aí, ó, do outro lado, sem uma saída, sem uma direção. Talvez você tenha um estudo, talvez você tenha aí muitas ideias, mas talvez você não sabe por onde começar, talvez você não tenha, você procura uma pessoa para poder financiar, para te ajudar. Eu falo para você, você está perdendo tempo. Venha para cá, venha participar de segunda-feira, uma reunião muito abençoada. Tira todo o preconceito, tira aí, ó, tudo que você acha que tem que tirar e venha para cá, corra para cá. Vai dar tudo certo.
7: Experimente participar dessa reunião hoje. Se não te ajudar, você não volta mais. Agora, pensa comigo. Olha a quantidade de pessoas. Volta aqui a imagem do povo. Pode colocar na tela inteira. Se essas pessoas não estivessem sendo ajudadas, elas voltariam todas as segundas-feiras? Tem pessoas que vêm de outros estados, vêm do interior de São Paulo, vêm de muito longe. Se essas pessoas não estivessem sendo abençoadas, elas retornariam. Os testemunhos estão aí provando que funciona. O dia hoje, venha com fé. Esse atraso vai sair da sua vida. E se você pegou aquele elemento da unção na segunda-feira passada, não esqueça de trazer o algodãozinho para nós queimarmos, tá certo? Vamos orar? Eu já tenho aqui o meu copo com água, vamos falar com Deus.
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7: Ó Deus Todo-Poderoso, eu creio que o Senhor colocou essa pessoa aí para assistir o programa. Por isso que, em nome do Senhor Jesus, eu te invoco. Não deixa essa oração acabar sem ela ser curada, liberta, livre de todo mal. Que ela perceba agora o Senhor agindo. Arranque essas dores. Torne esse corpo um corpo saudável. Torne esse lar um pedacinho do céu. Faça com que essa pessoa se livre desse peso, desses vícios malditos, do passado. Que ela fique livre das culpas, dos complexos, dos traumas, das ansiedades, dos medos, da depressão, da miséria, dos maus pensamentos. Que tudo isso agora, em nome do Senhor Jesus, saia da vida dessa pessoa. Que os caminhos estejam abertos para essas pessoas avançarem. Que haja paz no interior dessa pessoa. Agora, eu te peço, meu Deus, dá do teu espírito para os sedentos. Eu sei que nem todos te desejam, nem todos te buscam com todas as forças, há quem só quer resolver os problemas que estão enfrentando. Mas sempre há alguém querendo o teu espírito. Eu não estou vendo onde essa pessoa está. Eu não estou ouvindo o que ela está falando. Mas o Senhor está. Então agora, batiza ela com o Espírito Santo. Essa que está focada. Essa que o mundo não está achando ela esses dias. Mas o Senhor está achando ela, buscando mais, meditando mais, se envolvendo mais com as coisas do Senhor. Abençoe, meu Deus, com essa bênção que é a maior de todas, a tua presença, o teu Espírito. A partir de agora, que Ele te guie, te use, te guarde, e que você seja uma testemunha fiel dEle. Eu entrego todos a ti, que a água seja consagrada, em nome de Jesus. Quando bebermos, que sejamos abençoados. Quem crê, diga amém, e graças a Deus. Pode beber água com fé.

0: Levanta a cabeça, olha para frente. Vai dar certo, Deus é com você. Agora nós estamos nos preparando para este próximo domingo. O domingo de Pentecoste. Nós não vamos lembrar, não. Nós vamos viver. O bispo Macedo e o bispo Renato estarão no cenáculo do Espírito Santo, no lugar onde o Espírito Santo desceu. E eu creio que nessa ministração, quem está se preparando mesmo vai receber o Espírito Santo. E quem já tem vai ser renovado. Esse próximo domingo vai ser especial. Primeiro veja as pessoas se preparando no mundo inteiro. Olha só.
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0: Forte, né? Todos no mesmo espírito, na mesma fé. Em todas as universal, no mundo inteiro. Aqui no templo, o Bispo Adilson vai estar às 7 e também às 9:30 da manhã. E nós estaremos, se Deus permitir, às 18 horas. Tá bom? Mas uma coisa é certa. O Espírito Santo vai te possuir. Se você, de fato, está vivendo essa fé conosco. Agora, eu deixo o último testemunho do programa. Olha o que o Espírito de Deus, ele faz quando a pessoa dá espaço. Há quem tem dado tão pouco espaço para Deus trabalhar, mas há quem se abre, há quem se esvazia, há quem se entrega, e o Espírito Santo consegue transformar. Olha que testemunho maravilhoso, e nós ficamos por aqui. Até a próxima.
1: Eu recebi uma ligação do hospital falando uma suposta consulta para o meu filho. Essa atendente que estava do outro lado, ela falou assim: você sabe quem está falando? Eu falei: não, aqui é a filha do fulano de tal, que você disse que é seu marido. E foi quando ela contou a história dela, da mãe dela, do pai dela, que eles viam como uma família normal. Ele vivia com a esposa e com os dois filhos, e mantinha eu como amante. E o meu mundo ali desabou. É como se tivesse aberto um buraco no chão e eu caído dentro. E o momento mais tenso foi no momento quando meu filho, ainda antes da primeira cirurgia dele, que ele tinha as convulsões constantemente, e eu falei assim: eu preciso dar um cabo na minha vida, eu preciso acabar com a minha vida. Eu não posso continuar desse jeito. Eu não nasci para ser uma outra pessoa na vida de ninguém. E eu sempre ouvia aquelas vozes falando: você não consegue, você não tem jeito, você acabou para você aqui, você acabou a sua vida. É o momento de você agora dar um fim nisso. Então basta nisso. Qualquer coisa que eu fizesse para parecer bem, às vezes uma maquiagem, às vezes um sorriso, às vezes numa festa com um familiar, um aniversário de um filho, eu estava sempre triste. Às vezes eu até sorria, mas era um sorriso assim por fora, mas a minha alma chorava por dentro. E toda vez que eu chorava, vinha aquele desejo de acabar com a minha vida. Eu vi um carro na rua e tinha vontade de me jogar embaixo. E onde a gente morava tinha a linha do trem. Eu cheguei a caminhar até a linha do trem para me jogar quando o trem passasse. A voz que eu ouvia falava que eu não ia ser feliz, que eu não ia conseguir estar com ninguém. Mas assim, quando era para me tirar minha vida, olha, você consegue, pega aquela faca. Pega aquela faca que você consegue. E eu cheguei uma vez tentar cortar o meu pulso, mas eu não tive coragem na hora. Muitas vezes eu tentei tirar a vida dos meus filhos, mas foi por conta desse problema do meu filho que me desviava a atenção. Que eu tinha que me cuidar dele, eu tinha que correr com ele, então me desviava a atenção um pouco da voz. Ele tinha muita febre, e essa febre gerava nele a convulsão. E era constantemente, e quando dava convulsão eu tinha que sair correndo com ele. Não era um remédio em casa que passava. Eu tinha que correr com ele para o hospital. Eu coloquei um fim no relacionamento e me envolvi com outra pessoa. E essa pessoa, o que aparentemente iria cuidar de mim, iria cuidar dos meus filhos, ia dar para a gente todo o aparato que a gente precisava, né? Toda estrutura que a gente precisava, familiar, que eu via que ele era uma pessoa assim que... Ele era muito presente na minha vida, né? Mas isso era tudo no começo. Aí com ele eu me casei, foi meu pior pesadelo. Porque os meus filhos já adolescentes, eles brigavam de tapas, de paulada, de ameaças, de faca. Foi que quando eu desencadeei cada vez mais a depressão. A depressão começou a me acompanhar cada vez mais forte. Aí a voz falava: você viu como que ninguém vai cuidar de você? E aí foi quando eu coloquei um ponto final nesse relacionamento. Eu comecei a beber, eu comecei a sair com pessoas, com várias pessoas ao mesmo tempo. As pessoas me chamavam para ir para a festa, eu ia. Uma vez, Eu tinha bebido tanto, mas tanto, mas tanto mesmo, que eu cheguei em casa, eu não conseguia nem abrir a porta de casa. E eu comecei a arranhar a porta como se eu fosse um bicho. Aí minha filha ouviu e veio abrir a porta para mim, quando ela viu eu caí. Quando foi no dia seguinte, que eu já estava com muita dor de cabeça, eu conversei com uma pessoa, eu trocando mensagem com ela, e falei, olha, eu não estou bem, não estou legal, eu estou me sentindo muito triste. Eu comecei a chorar conversando com ela, que eu não sei o que eu vou fazer da minha vida. Agora os meus filhos já estão grandes, estão criados, eles vão começar a cuidar da vida deles, eu acho que eu vou dar um sumiço na minha vida, minha vontade é de sumir. E ela falou assim para mim, assim, olha, hoje, 3 horas da tarde, tem uma reunião lá na igreja que eu vou. Você não quer ir comigo? Eu falei assim, ah, deixa uma hora, eu vou. Aí passou mais um dia, aí ela me falou assim para mim, assim, olha, isso seria que numa quarta-feira, vai ter uma reunião lá na igreja que eu vou. Aí eu falei, mas essa mulher não tem nada para fazer na vida, ela vive dentro da igreja? Não tem nada para fazer? É segunda, ela vai pra igreja, terça, ela vai pra igreja, quarta, ela vai pra igreja todo dia? Que igreja é essa que fica aberta todo dia? Aí eu falei assim, tá bom, vou te perguntar, mas qual igreja que você vai, que todo dia você vai pra igreja? Ela falou assim, eu vou na Igreja Universal. Aí eu comecei a rir, eu ri muito. Ela falou, por quê? Eu falei, você não vou? Você tá louca? Eu não vou na Igreja Universal? Eu não vou, não gosto da Igreja Universal, não gosto de quem é dono da Igreja Universal, eu não gosto de quem frequenta a Igreja Universal. Né? Não estou falando de você, mas eu não gosto das pessoas da Igreja Universal. Mas aí quando eu desliguei o telefone, que eu falei com ela, depois de eu ter falado tudo isso para ela, começou a me dar uma angústia, começou a me dar uma tristeza, começou a me dar assim, uma tristeza muito grande. Aí ela falou assim, aí começou a vir na minha cabeça o que ela tinha falado para mim, que 3 horas da tarde tinha uma reunião que ela ia. Aí eu saí da minha casa e fui andando, eu sabia que tinha igreja, que aonde que era a igreja. E eu fui andando, e quando ela chegou, quem é que estava lá? Estava lá. E eu cheguei primeiro do que ela. E na hora que começou a oração ali, o pastor, ele veio na minha direção. E ele, naquele momento, ele começou a orar. Naquele dia que ele orou, eu não dormia já fazia uma semana. Porque eu bebia, eu não comia, eu vivia para a noitada. Eu senti já sair dali leve. Parece que tinha tirado um saco de cimento das minhas costas. Essa era a sensação que eu tinha. Eu fui para minha casa, mas eu já comecei a rir. No caminho eu fui rindo até em casa. E eu fui no domingo. E comecei a ir. E aí quando foi uma semana depois eu me batizei. Eu ouvi falar do batismo das águas. Eu me batizei. E quando me batizei, que o pastor falou para mim, ele olhou para mim e disse, você tem certeza? Você tem certeza que é isso que você quer? Eu falei, eu nunca tive tanta certeza na minha vida. E foi a partir desse batismo que eu me batizei, que logo veio o quê? A pandemia. Que aí eu comecei para a igreja, aí começou a vir, né, aquelas mensagens, as portas de comércio fechando, lojas fechando. Aí que eu chego na igreja, o que está fechada? A porta da igreja. Eu entrei em desespero. E agora o que me deixou mais triste foi chegar aqui e ver a igreja fechada. Como isso é possível? Né? A gente que eu me sinto tão bem, está me fazendo tão bem, Deus está fazendo maravilha na minha vida, está transformando a minha vida. Eu não vejo quando chega o horário da noite ou da tarde para eu vir frequentar a reunião. E agora eu falei assim, não, eu vou hoje à noite, chego aqui, a igreja fechada, é triste, né? Mas eu tenho certeza, em nome de Jesus, que isso vai passar. Que eu tenho a minha fé, a igreja não vai ficar fechada. Ela pode fechar hoje, mas amanhã ela vai abrir as portas novamente. Aí quando passou esse momento de pandemia, que a igreja voltou ao normal aos poucos, foi voltou ao normal, para mim, cada vez mais a alegria tomava conta de mim. Eu já não ouvia mais vozes. Eu já não... Essa voz que me acompanhava há anos da minha vida, desde a minha infância, eu não sabia, eu não ouvia mais, eu não via vultos mais. Ansiedade, depressão, insônia, tudo, tudo que tinha passado, tudo que tinha acabado. Mas me faltava algo que era que eu necessitava ainda. Eu precisava, eu tinha necessidade daquilo, que era o preenchimento com o Espírito Santo. E comecei a buscar. E veio o dia que eu fui para o meu trabalho, naquele dia, eu tinha que fazer uma organização no apartamento. E quando eu cheguei no apartamento, eles alugavam pelo aplicativo, e quando eu olhei em cima de uma mesinha, tinha um rádio. Ali sim, um radinho ali. E eu falei assim, ah, deixa eu ligar esse rádio aqui, que ver o que está tocando. E aí, quando eu ligo, nenhuma rádio pegava, a não ser a rádio da igreja. Que era a rádio Aleluia. A única que pegava. E ali começou, eu não me lembro agora a música, mas uma música que tocou ali, que eu tinha ouvido na igreja, aquela música. E foi naquela música que eu comecei a fazer uma oração. Aquela música era uma oração. E foi na hora que eu percebi, eu estava buscando a Deus. Eu estava louvando, eu estava buscando a Deus. E naquele momento eu fui batizado com o Espírito Santo. Porque quando terminou aquele período, que eu era por volta mais ou menos umas 9 horas da manhã, que já era quase 10 e pouco, eu estava ali. Eu não sei quanto tempo eu fiquei ali. Eu sei que eu fiquei muito tempo ali. Eu não queria mais parar de buscar. Que aí tinha a varanda, a porta, o balcão, eu abri, e a gente, as pessoas falavam lá de cima e faziam eco lá embaixo. Eu queria gritar. Eu queria gritar. Eu fui batizado com o Espírito Santo. Eu gritava, eu queria rir. Eu ria e chorava. As lágrimas desciam. Eu olhava no espelho do apartamento, as lágrimas escorriam. Mas era uma, não era uma lágrima de tristeza. Não era mais tristeza. Era alegria. Era felicidade. E é essa lágrima que eu tenho até hoje. Que quando eu choro, é alegria. Não é lembrar da tristeza. Porque tudo aquele buraco foi fechado. Ele foi selado. O Espírito Santo, ele preencheu tudo. Todo aquele vazio que eu tinha na alma, acabou. Eu tinha, assim, aquela intimidade de falar com Deus. Eu sabia como chegar até Deus. Então, meu filho foi curado, né? E hoje, graças a Deus, ele nunca mais teve esse problema. Hoje, ele anda normalmente. E aquela Valdete que vivia triste, abatida, que vivia sempre com uma voz do lado dela, falando que ela não tinha jeito, que ela não ia conseguir, não existe mais. Aquela lá acabou. Hoje, eu sou uma nova Valdete. Hoje eu sou uma nova pessoa. Porque tinha jeito para mim, sim. E teve jeito para mim. E assim como teve jeito para mim, também tem jeito para você. Se você estiver passando pelos mesmos problemas que eu passei, ou até diferente, mas se você estiver tendo assim com ansiedade e achando que você não vai conseguir se livrar dessa ansiedade, eu digo para você, você vai conseguir. Porque eu consegui. Eu consegui. Passei por todo esse processo. E hoje eu estou aqui para falar para você, se teve jeito para mim, tem jeito para você, porque depressão tem cura.

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1: Há precisamente 10 anos, o Estado Islâmico vitimou 32 pessoas em ataques terroristas no aeroporto e no metro de Bruxelas. Uma data que a Bélgica jamais esquecerá. Numa entrevista à Euronews, o coordenador da luta antiterrorista da União Europeia afirmou que a cooperação entre os países europeus para prevenir novos ataques tem vindo a melhorar.
2: In Europe, and I should say very much pushed also by the Belgians and the French, who of course were the first affected by these major terrorist attacks, their services have very much put together, for instance, a task force together called Task Force Fraternité, to work together on these investigations, but also to push very much for efforts at European level, meaning that we've put in place interoperable databases. We've strengthened our borders. We exchange information much more fast at different levels, at national level, but also at European level.
1: Os esforços antiterroristas da União Europeia também tiveram de lidar com novas ameaças e compreender um novo fenómeno.
2: We've seen a different kind of attacks. We've seen the more self-initiated attacks by lone actors, if you will. So IS, that was responsible for the terrorist attacks in Brussels 10 years ago, has really adjusted its strategies, which means that we've also had to adjust.
1: Bartian Vetter acrescentou também que a guerra no Irão poderá aumentar a ameaça de ataques terroristas na Europa.
3: Centenas de manifestantes saíram às ruas em várias cidades de Portugal para exigir habitação mais acessível, afirmando que sentem cada vez mais sufocados pelo aumento das rendas e pelos preços exorbitantes das casas. Os manifestantes estão contra o governo de Luís Montenegro, a quem acusam de não fazer o suficiente para controlar os preços e criar habitação a preços acessíveis. Os manifestantes apontam também para as empresas de aluguer de alojamento de curta duração como parcialmente responsáveis pelo aumento dos custos da habitação.
4: Sei que ao longo dos últimos 10 anos as rendas aumentaram e os preços das casas aumentaram principalmente na cidade de Lisboa em mais de 100% e estamos a falar de um dos países, de um país com salário mínimo pequeníssimo e faz todo o sentido estar aqui em solidariedade com todas as pessoas.
3: Em toda a Europa, as populações têm enfrentado dificuldades devido ao aumento do custo de vida e a habitação é uma das principais preocupações. Lisboa é uma das cidades europeias mais afetadas no que diz respeito à habitação, com os preços a dispararem nos últimos anos. A cidade tornou-se um polo de atração para estrangeiros dos Estados Unidos e de outras partes da Europa que procuram um clima mais quente, um estilo de vida descontraído e habitação a preços acessíveis.
5: Cada dia de guerra no Irão impede os turistas internacionais de gastarem 550 milhões de euros no Médio Oriente. As estimativas são do Conselho Mundial de Viagens e Turismo. A organização calcula que o Médio Oriente representa 5% das chegadas globais e 14% do tráfego internacional. Muitos olham agora para a Europa como um destino seguro. Absorver parte desse fluxo de viajantes é uma oportunidade, mas também um risco. Uma das vantagens competitivas do continente europeu é a segurança, segundo a Comissão Europeia de Turismo, que aponta os destinos mediterrânicos como alguns dos principais beneficiários. A entidade acrescenta que os europeus poderão optar por passar as férias mais perto de casa, em vez de viajarem para destinos de longo curso, caso as rotas aéreas se tornem mais longas ou mais caras.
6: Cuba ficou mais uma vez mergulhada na escuridão. No sábado, a ilha sofreu o sétimo apagão total em um ano e meio. Mais de 10 milhões de pessoas ficaram sem energia numa questão de minutos. Tudo começou com uma avaria numa central elétrica em Camagüey. Uma falha que se espalhou como efeito dominó por toda a rede, até que

0: O país inteiro ficou às escuras. Em El Salvador, milhares de pessoas manifestaram-se em apoio a Cuba.
1: Por que não deixar que o povo decida quem o vai governar e não que seja um governo estrangeiro, como lo ha venido sendo tanto tempo Estados Unidos? Estados Unidos se creem os dueños de los países.
0: Cuba não importa petróleo há meses. Em janeiro, Donald Trump impôs um bloqueio e ameaçou com sanções qualquer país que vendesse combustível à ilha. Sem petróleo não há produção de eletricidade e sem eletricidade a economia fica paralisada.
2: Um palco no centro de Seul por um momento muito aguardado pelos fãs, o regresso dos BTS. E não é para menos, a banda de K-pop fez um intervalo de 4 anos, tempo em que os 7 membros cumpriram o serviço militar obrigatório na Coreia do Sul. O regresso foi em grande, um concerto gratuito ao ar livre que foi gravado para a Netflix. Segue-se agora uma digressão mundial com dezenas de concertos na Ásia, na Europa e nos Estados Unidos. Uma digressão à boleia do novo álbum da banda, lançado na sexta-feira, chama-se Arirang, e na estreia vendeu 4 milhões de exemplares. O regresso dos BTS obrigou também a uma complexa operação logística e de segurança na capital sul-coreana. As autoridades fecharam as estradas e as estações de metro nas proximidades do concerto. Durante um dia, este bairro foi apenas do K-pop e dos BTS.
0: A exposição Matisse 1941-1954, sobre os últimos anos do trabalho do pintor, abriu as portas no Grand Palais, em Paris. Mais de 300 pinturas, desenhos, livros e guaches estão patentes como exemplo deste período crucial na vida do artista, considerado o mais prolífico.
3: Esta período foi para Matisse, que était pourtant un vieil artiste, hein, puisqu'il a 70 ans, 1941, 84 ans lorsqu'il s'éteint en 1954 à Nice. Eh bien, ça a été la plus prolifique, parmi les plus prolifiques, hein, de toute sa carrière de peintre. C'est le moment aussi où il va vraiment se réinventer à travers un médium qui est celui de la gouache découpée, et à travers ce médium, voilà, créer des œuvres qui vont être de plus en plus monumentales. Et c'est cet aspect-là de Matisse qu'on va pouvoir découvrir à Paris.
0: A exposição ocupa 2 andares. As obras são apresentadas num ambiente inspirado nas condições de trabalho do artista.
3: Ce que nous avons voulu restituer dans l'exposition et dans le parcours de l'exposition, c'est cette intimité avec l'atelier, c'est de pouvoir rentrer dans l'atelier de Matisse, se retrouver face aux œuvres comme si on était dans l'atelier de Matisse.
0: A exposição reúne obras famosas do pintor e outras menos conhecidas. Está patente no Grand Palais em Paris até ao dia 6 de julho.
4: A nova tendência da internet nasceu numa das maiores favelas do Brasil, a Rocinha, e já conquistou o mundo. A ideia é simples, levar turistas a conhecer a vida na favela com algum glamour das redes sociais. O visitante pode esperar até 2 horas na fila para entrar por uma porta chamada Porta do Céu, caminhar por um terraço, sentar-se numa cadeira e pousar para um drone. O resto fala por si. A música vibrante que acompanha o resultado final tem feito as delícias dos internautas. Mas Renan Monteiro, fundador da empresa Na Favela Turismo, explica que não é possível apenas chegar, gravar o vídeo e ir embora.
5: A gente já tinha o propósito de mostrar o lado cultural da favela. É necessário que você contrate um guia local. O guia local vai fazer todo o roteiro com você e o drone faz parte do roteiro.
4: A iniciativa também tem recebido críticas. Há quem acuse os autores de romantizar a pobreza. Renan rejeita essas afirmações.
5: Não estamos romantizando a pobreza, não. Estamos aqui trabalhando dignamente. São dezenas de pessoas envolvidas nesse trabalho. E o grande objetivo disso tudo é mostrar o lado positivo da favela. A gente vem recebendo uma demanda muito grande e importante para fomentar ainda mais o turismo na nossa favela.
4: A dimensão social é um dos pontos mais importantes do projeto. A Trend tem ajudado a criar empregos para moradores da favela e novas oportunidades para a comunidade.
6: Eu já peguei um emprego muito bom, que é piloto de drone. Mudou totalmente minha vida, ganhei um dinheiro bacana. E seria bom se mais pessoas da favela tivessem a oportunidade de trabalhar no mesmo local que eu trabalho e ganhar o mesmo valor que eu ganho.
4: O fenómeno já foi replicado por centenas de influencers e marcas e, claro, já chegou a Portugal. A Polícia de Segurança Pública surpreendeu os seguidores.

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Jesus está aqui, Jesus está aqui, Jesus está aqui. Deus abençoe, minha amiga. Deus abençoe.

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0: Uma noite assim é que eu avalio os amigos que eu tenho, né? E chego à conclusão que realmente a gente que tem que estar perto das pessoas que a gente ama, das pessoas que a gente realmente gosta de estar junto. Fafá de Belém. A gente já teve uma experiência de cantar juntos, né, um tempo atrás, mas não tinha ainda tido a experiência de gravar junto com você, né?
1: É.
0: É, eu acho que eu... Acho que eu vou entrar nesse jogo agora, né?
1: Se você quer.
0: Eu também quero.

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1: Tiago.
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Olá, meus amigos, Deus abençoe todos vocês. Que o Espírito Santo, ó, o Espírito Santo, sem o Espírito de Deus, é impossível a gente compreender a sua santa palavra. É impossível. Por isso que este mundo está perdido. Porque muita gente lê a palavra de Deus, mas não entende. Aí você pergunta, mas é Deus quem obstrui? É Deus quem impede a pessoa de entender a sua palavra? Se lhe dá a palavra dele, é para que se entenda, não é?

que Deus, amiga e amigo, eu creio, eu penso, eu acredito que Deus escolhe as pessoas humildes, simples, as pessoas perdidas, as pessoas que não são nada, as pessoas que se consideram o resto do mundo, as pessoas que nasceram sem mãe, sem pai, digamos assim, foram jogadas no mundo, pessoas que não tiveram o amor do pai, muito menos da mãe, pessoas que não têm qualquer referencial de família, não sabem o que é família, ouvem falar, mas não sabem. Então, Deus escolheu as pessoas humildes, as pessoas humildes. Humilde, se você quer conhecer uma pessoa humilde, veja uma criança. Você vai ver o que é a humildade que Deus aprecia. A pessoa que é humilde, que como uma criança, ela aceita, acata, ela recebe a palavra e obedece, sem entender, sem questionar, sem ficar perguntando, mas por que isso? E por que aquilo? Não, a criança, quando você fala, o adulto ensina, a criança recebe aquilo e pratica sem saber aonde vai dar, porque ela é humilde. Deus escolhe as pessoas humildes deste mundo, as pessoas pedantes, orgulhosas, as pessoas que se acham, que se consideram inteligentes, capazes, vitoriosas, etc. Essas pessoas ele deixa de lado, porque ele não quer que ninguém venha se gloriar diante dele. Toda a honra, toda a glória, todo o louvor, toda a majestade, toda a grandeza, só o Senhor é digno, mais ninguém. Nós somos meras, mas meros, digamos assim, digamos pessoas que, infelizmente, é um lixo neste mundo. Essa é a realidade, diante da grandeza de Deus. Então, eu penso que o critério de Deus escolher, para Deus escolher as pessoas que vão receber o Espírito Santo, são aquelas pessoas que acatam a sua santa palavra. Quer dizer, quando a pessoa teme a Deus e anda nos seus caminhos, obedece a sua palavra, essa criatura vai ser bem-aventurada, vai ser feliz. Mas é Deus quem guia, é Deus que nos dá o temor, é Deus, eu diria, ele dá a fome, a vontade de comer, e ele dá a comida. Mas os humildes, e somente as pessoas humildes, são bem-aventurados. Jesus disse isso, primeiro mandamento, melhor, primeiro ensinamento de Jesus lá no Monte das Bem-aventuranças. Ele disse, bem-aventurados humildes em espírito, porque dos tais é o reino de Deus. Então, quando a pessoa acata a palavra de Deus e teme, quer dizer, obedece essa palavra, reconhece e obedece, mesmo sem entender, ela obedece, porque é de Deus a palavra. Então, essa pessoa é humilde, essa pessoa teme a Deus. E quando a pessoa teme a Deus, ela vai para o batismo nas águas
buscando realmente uma vida nova, buscando realmente começar do zero, sepultando a sua natureza adâmica, sua natureza carnal nas águas. Ela, quando vai para o batismo nas águas, ela tem que ir arrependida de seus pecados, da sua vida errada. Então, quando ela vai para o batismo nas águas com essa intenção, então, ao sair das águas, ela começa a viver uma nova vida. A vida que Deus quer que ela viva. Aí sim, ela recebe o Espírito Santo. Então, o protocolo que nós devemos seguir para recebermos o Espírito Santo é, primeiro, o batismo nas águas. Mas o batismo nas águas, ele tem que ser com arrependimento. A pessoa tem que se arrepender. Ela não tem que batizar nas águas para receber o Espírito Santo, mas ela tem que se arrepender primeiro para poder entrar nas águas e sepultar a sua velha natureza. E então, quando ela se levanta das águas, ela tem o privilégio, o direito de receber o Espírito Santo, o batismo com o Espírito Santo. Então, você que tem dito, puxa, eu já fiz tanta coisa, eu não recebi o batismo com o Espírito Santo, eu já fiz jejum de Daniel, eu já fiz jejum de comida, de bebida, eu já fiz isso, eu já fiz aquilo, já fiz propósito, já fiz fogueira santa, eu já fiz tudo e não recebi o Espírito Santo. Por quê? Porque você, imagine você continua com a mesma natureza, você continua com os mesmos pensamentos, você continua com as mesmas ideias, com as mesmas intenções, você mergulha, ou melhor, o pastor mergulha você nas águas, não acontece nada, porque você simplesmente é uma pessoa pecadora que entrou nas águas com pecado e saiu das águas com pecado, molhada com pecado. Então, tem que haver arrependimento. Se não houver arrependimento, você não vai receber o batismo com o Espírito Santo. E o batismo nas águas tampouco vai valer. Essa é a realidade. Mas quando a pessoa vai para as águas do batismo, arrependida, eu não quero mais a minha vida, eu cansei de ser eu não quero, eu quero sepultar, eu me arrependo da minha vida passada. E arrependimento não é sentimento, não é você sentir aquela sensação, aquela emoção e chorar, não. Arrependimento é uma decisão, é como temor a Deus. O temor a Deus não é um sentimento, é uma decisão, você obedece a palavra dele, porque a palavra é dele, é de Deus. Você teme a Deus, você vai obedecer, vai honrá-lo. A mesma coisa é o arrependimento. O arrependimento é uma decisão. Você se arrepende da vida errada que você vinha vivendo. E você sabe disso. Você sabe que é a vida errada. E aí, quando você é batizada nas águas, aí, por causa do seu arrependimento, então, todos os seus pecados que você se arrependeu ficam sepultados ali nas águas batismais. E quando você se levanta, é uma nova criatura. E então o Espírito Santo vem e desce sobre você. Este é o protocolo. Jesus foi batizado nas águas, mas Jesus não tinha pecado, ele não tinha que se arrepender. Mas ele se batizou nas águas, foi batizado por João Batista para cumprir a palavra, a lei. Ele quis batizar-se mesmo
não tendo nenhum pecado. Então ele não precisava de arrependimento, porque ele não tinha pecado. E ficou caracterizado no batismo dele a aprovação de Deus. Quando Jesus se batizou nas águas, os céus se abriram e ouviu-se uma voz do céu: este é o meu filho amado em quem eu tenho prazer. Então isso tem que acontecer com você, amiga e amigo. Isso tem que acontecer com você. Se não acontecer, não aconteceu. Se o batismo nas, o seu batismo nas águas não valeu, então você fica na igreja participando da Santa Ceia, participando da doutrina da igreja, mas você continua sendo um estranho no ninho. Você continua sendo a mesma criatura, porque não houve o arrependimento. O arrependimento, amiga e amigo, repito, é uma decisão. Eu decido deixar de ser mentiroso. Eu decido deixar de ser prostituta, prostituto. Eu decido deixar a minha vida velha, aquela vida errada que vinha vivendo, para começar uma vida nova. Eu não posso fazer isso. Só Deus pode executar esse milagre, mas eu posso tomar a decisão e deixar a vida velha de lado. Então, quando você é batizada nas águas, pronto. Deus confirma que o seu, ele atesta, né? Ele sela aquela sua decisão com a morte do seu, da sua velha criatura, o seu velho eu fica sepultado nas águas. E quando você se levanta das águas, imediatamente você começa a viver em novidade de vida. Quando o apóstolo Paulo, orientado pelo Espírito Santo, diz que aquele que está em Cristo, nova criatura é porque morreu para o mundo, morreu para si, morreu para os seus sonhos, morreu, morreu. E quem morre, morreu, acabou, enterra e acabou. E é assim que acontece com a pessoa que se arrepende. É uma decisão. Eu me arrependo da vida errada que eu vivi, etc, etc. Então, o batismo é a solução, o batismo nas águas é a solução para sepultar todo o seu passado. E quando você se levanta das águas, é o pastor que levanta você das águas, então, naturalmente, o céu se abre sobre a sua vida e o Espírito Santo desce sobre você. E uma vez você tendo o Espírito Santo, recebendo o Espírito Santo, que é a mente do Senhor Jesus, presta atenção. O Espírito Santo é a mente do Senhor Jesus. Então, quando você recebe a mente de Cristo, que é o Espírito Santo, então ele vai guiá-lo de acordo com a vontade dele. Se você continuar, se você permanecer humilde, aceitando, acatando, submetendo a sua vida de acordo com a palavra de Deus. Eu creio que é assim que isso responde às perguntas das pessoas que dizem: puxa, eu já fiz das tripas coração e ainda não recebi o Espírito Santo. Eu estou na igreja há 30 anos, há 50, eu estou na igreja há 47 anos e ainda não fui batizado com o Espírito Santo. Por quê? Porque você não se arrependeu. Você não se arrependeu. E se estiver esperando sentir para se arrepender, você não vai se arrepender nunca. Porque não depende de sentimento. É como casamento, né? Você casa

Ah, eu não quero me casar, eu quero ficar livre. E o dia que a gente não der mais jeito, aí você vai para um lado e eu vou para o outro, acabou. Quer dizer, isso aí também tem se aplicado muito no batismo nas águas. As pessoas vão para o batismo nas águas, ah, eu vou tentar, vou lá. Tem que batizar, é doutrina da igreja, é doutrina bíblica, então eu vou me batizar. Mas elas não tomam a decisão de deixar a vida velha. A mesma coisa, você casa, mas não quer deixar de ser solteiro, não quer deixar as regalias de solteiro, você, claro que o seu casamento não vai dar certo. É fingido, não é? Quantas mulheres dizem, poxa, o meu marido me casou, ou se casou comigo, então nós nos casamos e ele continua vivendo aquela vida de solteiro. Sábado vai futebol, domingo, sábado ele vai jogar futebol, domingo ele vai para o clube, vai lá torcer para o seu clube. Ah, e eu fico vendo navios. Pô, peraí, meu marido, ele sai de casa e fica o final de semana se divertindo. E eu estou fora da vida dele. Ora, isso é casamento? Não, não é casamento. O casamento envolve uma decisão. A mesma coisa, o batismo nas águas é uma decisão. Você se arrepende sinceramente, ó, eu me arrependo, então você vai enterrar, o pastor vai enterrar a sua velha natureza, a sua antiga natureza. Você decidiu deixar as suas manias, o seu jeito, a sua vida de solteira, de solteiro, né? Você deixou. Agora eu quero seguir Jesus. Eu quero andar de acordo com a santa palavra. Aí sim você vai receber o Espírito Santo na hora do batismo. Isso é muito importante, minha amiga. Dá licença. Isso é tremendamente importante. Uma atitude tão pequenina, mas tão importante, tão profunda. Porque, assim como no casamento as pessoas querem ir no altar, não é isso? Todo mundo quer casar na igreja, todo mundo quer casar no altar. Normalmente, no altar do seu Deus. Digamos assim. E aí o que que acontece? Por que que quer casar no altar? Porque quer a bênção de Deus. Então, a pessoa vai para o altar. Mas há pessoas que não creem em Deus, creem em nada. Então, não precisa, nós não precisamos casar no altar. A gente se junta e pronto, se ajunta e pronto, acabou. Estamos casados. Mas não acontece o casamento. Por quê? Porque aquele ajuntamento não foi feito de acordo com Deus, de acordo com os princípios da fé. Por quê? Porque eles casam sem compromisso. Ora, se eu caso com a Esté sem compromisso, eu continuo solteiro. E ela também. Não existe casamento. Então, casamento é um compromisso, é uma decisão. A mesma coisa é o batismo nas águas. Antes de você se batizar, você que quer se batizar, você tem que avaliar, você está arrependida dos seus pecados? Você está arrependida? Então, e preste atenção, arrependimento, repito, não é sentimento, não é emoção, não é remorso, é uma decisão. Eu me arrependo. Conscientemente você se arrepende da vida que vinha vivendo. Então você vinha vivendo uma vida desregrada,
uma vida de solteiro, você não tinha compromisso com ninguém, com obrigação para com ninguém, senão você vivia de acordo com a sua vontade. Porém, a partir do momento em que você quer um compromisso com Deus, você teme a Deus, você quer salvar, você quer que a sua alma seja salva, melhor dizendo, então você vai andar de acordo com a palavra, os pensamentos do Altíssimo. Então, isso é um casamento, é uma aliança com Deus. Você não vê Deus, mas Ele vê você. Então, você, mesmo não vendo, mesmo não tocando, mesmo não sentindo, mas você crê. É uma crença, é uma fé que Deus mesmo colocou dentro de você. Ele te deu essa fé para você decidir, para você escolher casar com Ele ou ficar, continuar vivendo solteiro. No batismo nas águas é isso. Você decide abandonar a vida velha, aquela vida de badalada com os amigos, conhecidos, etc., sem compromisso com ninguém, mas naquele dia você diz, eu quero, meu Pai. Eu quero pertencer somente a Ti. Muito bacana. Eu quero que o Senhor seja o meu marido. Eu quero fazer a Tua vontade. Eu quero Te servir. Eu quero Te auxiliar. Eu quero servir como instrumento da Tua vontade aqui na terra. Aí sim, o Espírito Santo vem depois do batismo. Você se arrependeu, vai para as águas. Aí sim, quando você sai das águas, a exemplo de Jesus, quando foi batizado por João Batista, os céus se abrem sobre a sua vida, sobre a sua cabeça. E você, e somente você, ouve a voz de Deus que agora considera você como filha, como filho. Esta é minha filha amada, este é o meu filho amado. Quer dizer, Deus se alegra com a sua entrega total, incondicional. Você deixou a vida de solteiro, você deixou os seus amantes, as suas amantes, você agora, a sua vida pertence só a Ele. Jesus disse, olha só, eu não vim chamar justos, eu não vim salvar os que já estão salvos. Não. Ele diz assim, eu não vim chamar os justos, mas os pecadores ao arrependimento. Eu não vim para os justos. Do outra feita ele falou, eu não vim para os sãos. Os sãos não precisam de médico, mas os doentes. Eu vim para os doentes. Eu vim para aqueles que se encontram perdidos, aqueles que não têm ninguém, aqueles que são ou têm sido rejeitados por tudo e por todos, aqueles que não têm pai, que não têm mãe, aqueles que, enfim, que estão perdidos por esse mundo afora. Eu vim para essas pessoas. Muito legal. Jesus disse que ele que mais alegria há nos céus quando um pecador se arrepende do que 99 justos desse mundo. Então, a alegria maior nos céus é quando um pecador se arrepende. O problema é que nem todos querem
aceitar esse convite de Jesus. Nem todos querem se casar com ele. Nem todos querem se submeter à sua vontade. A maioria não quer. E por isso esse mundo está assim. Uma bagunça, uma desordem. O mundo está assim, um caos, por causa das pessoas que não temem a Deus. Dos rebeldes. Das pessoas que querem fazer a sua vontade, que querem seguir os seus desejos, suas cobiças. E aí, como é que Deus vai agir na vida dessas pessoas? Muitas pessoas dizem, ah, se Deus existisse, ele não me deixaria aqui presa a essa depressão, essa desgraça de vida. O que Deus tem com isso? Ele te deu uma vida. Você não quer se comprometer com ele? Como é que ele vai ser comprometido com você? Você não quer honrá-lo? Como é que você quer que ele honre você? Ah, minha amiga, meu amigo, vamos colocar os pingos nos is. Essa é a realidade. Então, Deus sabe de antemão aqueles que são humildes e ele, para estes, o Senhor dá o dom do arrependimento. Pessoas que realmente aceitam, creio, eu aceito, eu só não quero é ficar longe de ti, meu Pai. Deus, quando a pessoa manifesta esse desejo sincero, então ela recebe o batismo com o Espírito Santo. E uma vez recebendo o Espírito Santo, ela passa a ter a mente de Cristo, consequentemente, a mente do Senhor Jesus, que é o Espírito Santo, vai guiá-la todos os dias, pelo resto da sua vida aqui na Terra, até o momento em que ela dá entrada nos céus. Deus abençoe a todos e até amanhã, em nome do Senhor Jesus. Amém.

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1: Aos 11 anos de idade, eu já conhecia a cocaína. Troquei a minha casa pelo boteco, pela rua, pela droga. Foi quando eu conheci um senhor. Eu fui morar com ele. E dormia com um homem 40 anos mais velho do que eu. Ele tinha 52 anos. E ele me traía. Ele me traía com outras crianças, inclusive. Eu tive 2 filhos com ele. Na minha infância, eu sofri um abuso. Esse abuso me marcou. Então, eu cresci revoltada com a minha mãe, com meu pai e com Deus, né? Porque se Deus existia, por que ele permitiu que eu passasse por aquilo? A minha mãe era mãe solteira, então ela tinha que trabalhar. E ela me deixava em casa e pedia para as vizinhas dar uma olhadinha em mim, né? De vez em quando. E o marido dessa vizinha abusou de mim por mais de uma vez. Então eu cresci julgando a minha mãe, meu pai, Deus. Aos 11 anos de idade eu conheci a cocaína. Eu tive acesso com uma pessoa próxima, né, a mim, e eu pegava, eu usava, apresentei para os meus amigos, apresentei o cigarro, a bebida para eles também. Então, nessa idade, era para mim estar brincando de boneca. Troquei a boneca para usar o pó. E o pó eu fiz ele, meu pai, minha mãe, porque eu saía na sexta-feira, voltava só na segunda. A mente da mulher, ela já é mais amadurecida do que a do homem, naturalmente. Eu não, eu fui forçada a amadurecer por causa do abuso que eu sofri, por causa das bebidas, das drogas, então eu fui obrigada a amadurecer mais rápido. Quem me vê falando hoje, imagina uma menina de... uma mulher, né? De 20, 30 anos, mas não, eu tinha 11 anos de idade. Eu virei uma mulher no corpo de uma criança, com pensamentos de mulher, com realidade. Eu assistia... A pessoa que me abusou, ela colocava filmes pornográficos pra me assistir. Quando eu olhava um homem, eu já imaginava que ele era igual à pessoa que abusou de mim. Então, eu imaginava quão podre era um homem. Então, eu troquei a minha casa pelo boteco, pela rua, pela droga. Foi quando eu conheci um senhor de 52 anos. Ele patrocinava a droga, dava presente, né? Nessa época, eu tinha... 12 anos de idade, por volta dos 12 anos, e eu fui morar com ele. E dormia com um homem 40 anos mais velho do que eu, ele tinha 52 anos. Então, naquela época, as meninas da minha idade não estavam vivendo aquilo que eu estava vivendo. Eu era um escândalo no bairro. Tanto que eu engravidei por 2 vezes, eu tive 2 filhos com ele, de um senhor de 52 anos. Eu aprendi, então, a ser mãe e mulher com apenas 12 anos. Era uma criança cuidando de 2 crianças. O tempo foi passando, até que um dia um rapaz bateu palma em casa e perguntou se as 2 filhas dele estavam lá com o meu filho pequeno. E eu falei que não. Então eu fui querer saber mais o que estava acontecendo. Foi quando a gente descobriu que o meu marido ele estava saindo com essas duas meninas, uma de 8 e uma de 11 anos. Foi quando houve a denúncia e ele foi preso. Mais tarde ele foi preso, aí eu me separei dele. A casa da minha mãe era pequena, então eu deixava meus filhos com a minha mãe e saía para a rua. Sem dia para voltar, só quando a estrutura do meu corpo não aguentava mais. Voltava descalça, sem celular. Quando eu cheguei em casa, uma vez, muito louca, eu estava muito louca. E sobre o efeito ainda da droga. E eu queria beber, e quando eu chegava em casa, minha mãe trancava o portão. Foi quando não tinha bebida, e eu peguei acetona. Eu tomei acetona. No outro dia, passou a loucura e eu fui fazer tirar o esmalte da unha, né? E eu pedi pra minha mãe: mãe, cadê a acetona? E ela falou pra mim que eu tinha tomado acetona. Isso pra mim foi humilhante demais. Mas nada me parou. Teve um dia que eu voltei pra casa, no outro dia o Paulo, meu filho, ele pediu bolacha. E eu não tinha pra dar. Foi quando eu conheci a casa de prostituição. O rapaz ele chegou e era para ser comigo o programa, e eu disse que não, por algo que ele pediu. Então ele foi logo para a menina que estava ao meu lado e chamou ela para o quarto. Os dois foram para o quarto. Ali foi muito rápido. Ele foi ali só para aquilo. Ele feriu toda a menina por dentro. Foi ambulância, foi polícia. Eu vi aquela situação. Eu falei, era para mim. Como a minha vida, cada dia tinha uma história nova para contar, né? A minha rotina era sempre muito movimentada. Eu saindo do aniversário da minha irmã, eu sofri um acidente. Eu estava indo buscar droga naquele dia e eu sofri um acidente, tive a fratura exposta do fêmur. Eu vi o meu osso para fora. Ali eu desmaiei, fui internada, vi ambulância, fiquei internada, coloquei gaiola, fui para casa de cadeira de rodas. Usei muleta, mas nada me parava, porque eu saía de muleta. Eu saía de muleta para beber, usar droga, arrumava confusão. O tempo foi passando e, assim como o pai, ele acompanha a vida da criança, na infância, na adolescência e na vida adulta, a cocaína foi assim comigo. Eu conheci uma pessoa que também usava comigo, então a gente começou a usar juntos. Logo a gente começou a vender droga junto. Então a gente preparava a droga e a gente vendia também. E eu usava muito, era de prato mesmo, de colher. A gente já não tinha mais limite. Aos 26 anos eu tive mais um filho. Nessa gravidez foi muito conturbada, porque eu bebia, usava, fumava. Ela nasceu com um problema, tive problema no parto dela. Então ela ficou internada, eu também quase morri. Inclusive, quando o médico ele pegou os meus exames, ele perguntou se eu acreditava em Deus. Foi a pior pergunta, porque a minha intimidade com Deus qual era? Eu tinha mágoa de Deus. E eu tava muito magra. Eu tossia, doía, abria os pontos. Era terrível naquela situação. E eu falei: Deus, se o Senhor quer acabar comigo agora, dessa forma, tudo bem. Agora, se o Senhor tem alguma coisa para mim, me tira dessa. Ali naquele momento, ele não olhou para todas as falhas, toda a minha indice que eu era. Ele não olhou. Ele olhou para minha sinceridade. E mesmo Deus me dando essa oportunidade, nada adiantou. Eu continuei. Eu continuei usando droga. Até que chegou o pior dia da minha vida. A minha irmã, ela tinha 27 anos. A gente era muito próxima. E ela morreu num acidente de moto. Ela sofreu um acidente onde todos os caminhões passavam. Não sobrou um pedaço para contar a história. Foi caixão lacrado. Na madrugada do sábado, eu venho um pensamento bem forte na minha cabeça. Se joga do terceiro andar, de cabeça. Logo vai passar tudo, vai acabar esse sofrimento que você faz sua mãe, todo mundo passar. Eu me sentia incapaz, porque meus filhos, eles moravam comigo e eu usava droga, então eu deixava eles assistindo e ficava do lado da sacada ali, usando droga a noite inteira. E para dormir, o rapaz que eu morava, ele me dava vários calmantes. Então a minha vida era de droga e calmante para poder controlar, porque eu ficava insuportável. A minha mãe, ela sempre falava para mim de um lugar, mas eu não dava atenção. E nessa madrugada eu liguei para ela e eu falei o que eu iria fazer. Ela me fez um convite para ir até aquele lugar. Para mim, um dia mais, um dia menos, eu já estava decidida a dar um fim na minha vida, então eu aceitei. E olha, ali, eu olhando aquelas pessoas, eles tinham uma paz que eu daria qualquer coisa para ter aquilo que eles tinham, porque a minha mente estava muito atormentada. Ali foi feito um desafio para mim, para entregar a minha vida para uma pessoa. E eu já tinha entregue a minha vida para tantas pessoas, tantas coisas que me destruiu, eu era podre. E eu aceitei aquele desafio, só que com uma condição. Se ele não mudasse a minha história, eu tiraria a minha vida. Para quem é viciado, sabe que a gente vive para usar e usa para viver. Só que ali eu abri mão disso. Eu aceitei aquele desafio e eu precisava ir até o fim para poder ver o resultado. E ali naquele domingo, eu tive o encontro que eu tanto procurava. A paz que eu via naquelas pessoas, eu consegui receber naquele domingo. Eu consegui perceber que tudo já estava tudo bem. Eu já estava no colo do meu pai, o pai que eu não tive presente. Ali eu sabia que ele ia estar comigo todos os dias da minha vida. Eu só queria sair dali e falar para as pessoas daquilo que eu recebi. Daquele dia até hoje, eu vou dormir e eu acordo pensando em como ajudar as pessoas. Eu quero que as pessoas tenham, que elas conheçam o mesmo que eu conheci. Porque é maravilhoso, é verdadeiro, não é mito, é de verdade. Eu fui curada, fui livre de todos os traumas que eu já tinha sofrido. Ali eu fui mãe, mas acima de tudo eu fui filha. Hoje a minha vida ela é completamente outra, porque quem olha para mim hoje não imagina tudo que eu vivi no passado. A minha mente ela foi totalmente mudada. Os meus pensamentos são puros. Como que alguém que era tão impura, tão nojenta, consegue ter a pureza dos pensamentos que eu tenho hoje? Então eu posso te afirmar que faz 3 anos que eu vivo. Eu tenho 3 anos de vida. O autor dessa felicidade é o Espírito Santo e eu encontrei no altar da Igreja Universal. Então hoje eu sou uma mulher de verdade, sou uma mãe de verdade, né? Como antigamente eu nem me importava com os meus filhos, hoje eu me importo. Tanto em eles conhecer o mesmo Deus que mudou a minha vida, eu importo em apresentar para eles. Tenho minha empresa, moro num apartamento, né? Consegui conquistar com piscina, então uma noia, né? Que olhavam para mim como uma noia. Hoje eu moro, minha casa é um pedacinho do céu com piscina, tá? O Espírito Santo para mim, ele é o meu mentor. Ele me governa. É como eu devo agir, como eu devo me comportar. O que eu devo deixar, ou melhor é que é a certeza, né? Eu sei que quando eu partir daqui, eu sei quem que vai me receber. A palavra, ela é meu alimento, é a minha vida. Sem a palavra, eu nem existiria. A palavra, ela me salvou. E hoje eu vivo para fazer a vontade daquele que um dia me resgatou.
2: Ei, você. Olhe bem para mim. Sei o que está pensando. É apenas um velho, todo enrugado, no fim dos seus dias. Verdade. Só estou passando aqui para dizer que tudo passa. Mais rápido do que você imagina. Parece que foi ontem. Minhas brincadeiras e travessuras. Eu, todo vaidoso. Ainda sinto aquele cheiro bom da comida da minha mãe na panela. Da família toda reunida no domingo. Parece que foi ontem. eu realizando cada um dos meus sonhos e desejos. E também o que eu não queria passar. Quando abri os olhos, já tinham se passado 50, 70, 90 anos. Aí você pensa, quanto tempo? Que nada. Simplesmente, tudo já passou. Foi tudo um momento de tempo. Mas o que você está olhando agora não sou eu. Isso é apenas uma casca, que em breve será descartada no pó e esquecida pelo mundo. Eu sou o que enxerga com os olhos deste corpo, que caminha com as pernas deste corpo. Eu não envelheço, muito menos morro. Eu sou o que você pouco se importa. Eu sou a alma. Eu que realmente existo. E você não é este do espelho. Você é alma, que um dia também, jovem ou velho, irá descolar desse corpo para acessar a eternidade para a qual foi preparada. Já parou para pensar no que pretende enxergar pela primeira vez quando seus verdadeiros olhos se abrirem? Estou falando de alma para alma. Para ver se você para de dar mais valor e atenção à embalagem do que ao conteúdo riquíssimo que está dentro dela. 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
3: Muito bem, vamos agora à nossa prece. A oração está à disposição de todos, né? Qualquer pessoa pode ter acesso à presença de Deus quando ora de forma sincera em nome do Senhor Jesus. E é o que nós vamos fazer agora. Se possível, prepare um copo com água. Vamos falar com Deus.
4: Não importa onde você esteja neste momento, Deus está pronto para responder à sua súplica. 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Pela fé, vamos entrar diante do trono do Altíssimo. É momento de oração.
3: Ó Senhor, nosso Deus e nosso Pai, Deus de poder, de misericórdia, que ouve a nossa oração nesse momento. Atenta, meu Pai, para as pessoas que estão necessitadas da Tua mão amiga, do Teu poder, não de uma religião. Tem gente que já não sabe mais que porta bater. Tem gente, meu Pai, que já perdeu as contas de quantas religiões buscou, frequentou e nada mudou. Mas o Senhor não é religião, o Senhor é a palavra viva, o Senhor é o Deus vivo, é aquele que não se limita a esse espaço físico onde eu me encontro, às paredes deste estúdio. Mas o Senhor vai no hospital agora, mesmo que não seja horário de visita. O Senhor não precisa de horário de visita para entrar nesse presídio. O Senhor não precisa de um documento para ser aceito. O Senhor vai além das grades, das paredes. Então visita todos os lares, todos os lugares, todas as pessoas, meu Pai, que se sujeitam ao Teu poder e que reconhecem que só no Senhor elas terão o livramento que precisam. Meu Deus, abençoa a água que está neste copo, coloca nesta água unção, virtude e poder, e quando esta pessoa beber desta água, que ela receba vida e saúde. Nós consagramos para que ela seja um santo remédio. Nós abençoamos todas as pessoas que oram conosco neste momento. Em nome do Pai, do Filho e do Espírito Santo, haja luz onde essa oração está sendo alcançada, ou está sendo, meu Pai, transmitida. E quem crê, diga assim seja. Amém. Graças a Deus. Eu tenho certeza que Ele ouviu a nossa oração. Vamos beber da água que está consagrada.

0: Graças a Deus. Eu quero falar com você sobre o ponto de luz. 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
1: Uma pessoa pode frequentar muitos lugares e ambientes, mas há certos lugares que vão além de espaços físicos. 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
0: Com essa direção, você certamente vai encontrar luz para a sua vida e para os seus caminhos, praticando, né? Levando a sério. Ficamos por aqui, até o nosso próximo encontro.

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2: Eu creio nessa palavra sobre as nossas vidas, eu creio.
3: Eu também creio.
2: Aleluia. O céu responde diferente.